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2: 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Fleetwood Mac. Do blues até ao pop rock. Formada em Londres no ano de 1967, o grupo vendeu mais de 100 milhões de cópias no mundo, sendo uma das bandas de maior sucesso comercial em mais de 50 anos de carreira. No início, a sua música era essencialmente blues, por influência do guitarrista e compositor Peter Green, a quem se juntaram o guitarrista Jeremy Spencer, o baterista Mick Fleetwood e o baixista John McVie, formação com a qual gravaram o seu álbum de estreia em 1968. Peter Green acabou por deixar a banda por motivos de saúde, tendo prosseguido atividade a solo, e o grupo mudou o seu estilo para o rock, muito pela entrada de Bob Welch e Christine McVie, em substituição de Green e Spencer. A formação mais famosa do grupo iniciou-se em 1974, quando o baterista Mick Fleetwood conheceu um duo norte-americano de folk rock, formado por Lindsey Buckingham e Stevie Nicks, e o chamou a integrar a banda, levando o grupo a um som mais pop e a colecionar êxitos mundiais. O álbum mais vendido dos Fleetwood Mac foi Rumours, de 1977, que integrava este Go Your Own Way.

O longo percurso dos Fleetwood Mac ficou caracterizado pela permanente mudança de músicos, sendo a formação mais estável a que durou desde 1974 a 87, quando gravaram o álbum Tango in the Night, sendo este o período de maior sucesso da banda. Nesse álbum estava o maior êxito de sempre dos Fleetwood, Little Lies, da autoria de Christine McVie e do seu marido, o português Eddie Quintela, que escreveria muitos outros êxitos para o grupo. Peter Green morreu a 25 de julho de 2020 e Eddie Quintela faleceu a 16 de outubro.

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